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0: 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Como minha avó. E a avó dela também. Assim é. Assim foi.
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que a ti me confiou a piedade divina, sempre me rege, me guarde, me protege, me ilumine.